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5: 21 horas e 2 minutos.

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3: 21 horas e 16 minutos.

0: Marília Mendonça!
1: Airone, tem jeito não!
0: Obrigado, lindona, obrigado, Deus abençoe.
1: Muito obrigada!
0: Que alegria ter você aqui nesse projeto lindo.
1: Feliz demais. Marília.

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2: Fortaleza FM, informa a hora certa.
3: 21 horas e 32 minutos.

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4: 21:49.
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5: 22 horas e 3 minutos.

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3: 22 horas e 19 minutos.

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2: Fortaleza FM informa a hora certa.
3: 22 horas e 31 minutos.

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4: Fortaleza FM informa a hora certa.
5: 22 horas e 46 minutos.

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você vai precisar, viu? Muito obrigado, cara. Que honra.

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5: 23:02.
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2: Honra demais cantar com o trio Parada Dura, né?
3: Que prazer.

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3: 23 horas e 18 minutos.

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2: Fortaleza FM informa a hora certa.
3: 23 horas e 32 minutos.

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3: Fortaleza FM informa a hora certa.
4: 23 horas e 46 minutos.

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5: 12:03.

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3: 12:17.
4: É mais uma.

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2: Fortaleza FM, informa a hora certa.
3: 12:32.

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5: 12:47.
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1: Obrigado, gente.

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2: São dois.

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5: 1:04.
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3: 1 hora e 18 minutos.

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assim, num dia em que todas as pessoas do planeta inteiro resolveram que ninguém ia sair de casa, como que se fosse combinado em todo o planeta. Naquele dia ninguém saiu de casa.

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2: Fortaleza FM informa a hora certa.
3: 1:31.

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4: 1:47.

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5: 2:01.
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3: 2 horas e 16 minutos.

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2: Fortaleza FM informa a hora certa.
3: 2 horas e 31 minutos.

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0: galerinha, vocês curtiram o clipe?
1: Aprenda a coreografia no canal da Fit Dance.
2: Fit Dance
0: mexe com a gente.
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0: casa.
1: Coisa linda.
0: Ed Brito e Samuel, Eduardo Costa. Ah, moleque, essa música é bonita demais.
2: Então fica assim.
0: Oi, amor. Ed Brito e Samuel,
2: Eduardo Costa.
0: Ah, moleque, essa música é bonita demais.

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4: 2 horas e 48 minutos.

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0: Obrigado, gente.
1: Que honra poder cantar com vocês, participar. É um sonho que nós estamos realizando. Vocês têm uma história maravilhosa da música sertaneja. É referência para todos nós. Obrigado por essa oportunidade de cantar com vocês. Obrigado
0: gente. Obrigado.
2: Obrigado, beijo, gente.
0: Obrigado, viu? Fica com Deus.
2: Obrigado.

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4: Fortaleza FM, informa a hora certa.
5: 3 horas e 5 minutos.

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3: 3 horas e 16 minutos.

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2: Fortaleza FM informa a hora certa.
3: 3 horas e 33 minutos.

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0: Que emoção muito grande ter recebido o convite de vocês para participar desse DVD, cara. Toda 80% das pingas que eu já bebi foi por causa desses cabas aqui, ó. Só eu não, vocês também, né? Obrigado a vocês pelo convite.
1: Obrigado, Leonardo.
2: Se você gostar.

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4: 3 horas e 51 minutos.

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5: 4:03.
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3: 4 horas e 17 minutos.

0: Vitor!
1: Delícia, hein?
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2: Fortaleza FM informa a hora certa.
3: 4 horas e 30 minutos.

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Se você gosta de um artigo.

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5: 4 horas e 47 minutos.

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5: 5 horas e 3 minutos.

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3: 5 horas e 18 minutos.

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0: Muito obrigado.
1: A história é o seguinte: o cara já teve tanta recaída, mas tanta recaída, que a mulher já colocou o nome dele no telefone como Zé da Recaída. Para de ligar, bebê, vai. Atende aí, bebê. Fala comigo.

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3: 5 horas e 33 minutos.

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1: Que música boa!
2: Matheus e Cauã!
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3: Que honra, bicho!
4: Foi!

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4: Fortaleza FM informa a hora certa.
5: 5 horas e 46 minutos.
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5: 5 horas.

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3: 6 horas e 4 minutos.

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2: 6 horas e 16 minutos.

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2: Fortaleza FM informa a hora certa.
3: 6 horas e 35 minutos.

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4: 6 horas e 46 minutos.

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5: 7 horas e 2 minutos.

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7: 7:18.
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1: É isso aí, rapaziada. 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
2: Fortaleza FM, informa a hora certa.
3: 7 horas e 31 minutos.

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4: Fortaleza FM informa a hora certa.
5: 7 horas e 48 minutos.

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4: Fortaleza FM, informa a hora certa.
5: 8 horas e 4 minutos.

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6: Fortaleza FM informa a hora certa.
7: 8 horas e 20 minutos.

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4: Fortaleza FM informa a hora certa.
5: 8 horas e 50 minutos.

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4: Fortaleza FM, informa a hora certa.
5: 9 horas e 9 minutos.

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5: Fortaleza FM informa a hora certa.
6: 9 horas e 23 minutos.

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3: Fortaleza FM informa a hora certa.
4: 9 horas e 35 minutos.

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8: Fortaleza FM informa a hora certa.
9: 9:51.
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0: uma artista mais do que maravilhosa. Você sabe que eu sou seu fã desde muitos e muitos e muitos anos. Estou tendo a oportunidade hoje de realizar um grande sonho de poder cantar com você. E um sonho de uma irmã que eu tive e que infelizmente não está mais entre nós, que com certeza você tem muitos fãs pelo Brasil inteiro, mas essa pessoa era sua fã número um. Eu quero dedicar essa minha participação à Meirinha, que é a minha irmã, que já não está mais entre nós, mas que me fez te amar ainda mais do que eu já amava. Parabéns.
1: Obrigada.

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0: Valeu, gente.
1: Obrigada.
2: Oitenta e sete vírgula nove.

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5: Fortaleza FM, informa a hora certa.
6: 10 horas e 3 minutos.

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0: Muito bom dia, você homem do campo, amigo trabalhador, você dona de casa, muito bom dia, estamos chegando com o nosso programa Show da Manhã, aqui pela sua, pela nossa Fortaleza FM 87.9, a sua, a nossa Rádio de Cambará do Sul, bom dia pra você! É isso aí, meu amigo, minha amiga, vamos até ao meio-dia, trazendo muita música boa, muita interatividade para você, aqui na nossa Fortaleza FM, o programa é Show da Manhã, pessoal. É, hoje segunda-feira, 11 de agosto, meu amigo, 11 de agosto, rapidinho esse mês de agosto, pelo amor de Deus. Hoje é terça-feira, é terça, bah, pensei que era segunda. Meu Deus do céu, a Carol tá aqui nos estúdios comigo, já me repreendeu, né? Já me foi as orelhas, né? É, hoje é terça-feira, gente, terça-feira, 11 de agosto, 10 horas e 13 minutos. 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
1: 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Então, várias rádios, né, comunitárias da rede, né, Silvio?
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1: 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Mato Grosso também já está entrando, né?
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1: Exatamente.
0: Vez.
1: Exatamente, ela vai estar muito ansiosa, né? Ela queria muito Mary Fry, agora ela vai poder comprar.
0: Agora ela vai ficar chique do
1: mar. Exatamente, isso aí. Então parabéns, Silvio, que Deus abençoe, que venha muitos outros, né, outras premiações aí. Eu fico muito feliz, né, por aquilo que quero poder fazer nessas campanhas que valoriza também os nossos parceiros,
0: claro,
1: né?
0: Claro, com
1: Não
0: certeza.
1: Somente os funcionários, mas também os parceiros, né? Então, muito merecido. Parabéns novamente.
0: É isso aí, Carol. Valeu a pena dessa vez, né? A gente se esforçou, colocou aqui, né? Bastante, às vezes, até os clientes, os ouvintes dizem assim, poxa, mas agora a rádio...
1: A rádio é quero-quero.
0: É quero-quero. Não, gente, é tudo com o intuito, por exemplo, de a gente participar... Né, das promoções, dos eventos.
1: Ser reconhecido também, né?
0: Da loja, né? Então, não é querer fazer diferença, não. Todos os apoiadores são iguais para nós.
1: Exato.
0: Não tem diferença alguma, né? Apenas a gente coloca ali porque pode participar. Um exemplo,
1: é uma chance, né,
0: de ser premiado, né? Então, nós temos aí até o fim do mês ainda de agosto, nós temos aí praticamente mais... vamos dizer assim, 20 dias ainda, né, desta promoção, dessa participação que é a campanha dos radialistas. Então a gente entra numa competição aí com quatro estados.
1: Isso.
0: Que são mais de 300 rádios.
1: A gente fica muito feliz, né?
0: E a gente compete com rádios grandes, porque a gente compete com rádio, tanto com rádios comunitárias, como também com rádios
1: comerciais.
0: Então são coisas grandes. É. E a gente fica muito feliz porque nós somos aqui um grãozinho de areia, né?
1: Cambará, escondidinho.
0: Um grãozinho de areia, e a gente não só leva o nome da nossa rádio, mas a gente leva o nome da nossa cidade. Exatamente. De Cambará do Sul, gente.
1: Fica reconhecido.
0: Aí há mais de quatro estados afora que estão na competição deles. Fico pensando, poxa, mas essa rádio lá de Cambará do Sul, lá no Rio Grande do Sul, lá no interior, ganhar de nós aqui na capital, um exemplo? Fica bom demais, né, gente? Então, isso a gente agradece pela paciência, pela compreensão dos nossos ouvintes também. E agradece muito, em primeiro lugar, a Deus, que nos concede de poder participar desses eventos e estar comemorando aí hoje essa grande vitória, né? Perdemos aí duas semanas, né, Carol?
1: Isso.
0: Perdemos duas semanas aí, mas foi por descuido nosso.
1: Uma semana a gente se perdeu no spot ali, no dia, e depois ali foi pela quantidade, mas agora deu certo.
0: Dessa vez nós desenganamos.
1: Agora saímos de quarta posição para primeira.
0: Isso, mas nós já entramos competindo ali entre os quatro, né?
1: Exatamente.
0: E nessa semana nós larguemos de quarto lugar, nós pulemos lá em primeiro lugar.
1: Exatamente,
0: né?
1: É isso aí.
0: É bom demais isso, Carol. Te agradeço, Carol, por você me conceder essa oportunidade, é claro.
1: Imagina,
0: né, sim. Da gente poder participar, né, desse sorteio, dessa campanha do desafio dos radialistas aí das lojas Quero Quero. E a gente tá muito feliz porque nós ganhamos o prêmio essa semana, então aí nós batemos o recorde,
1: né? Isso aí,
0: muito legal. E vamos pra próxima semana de novo.
1: Isso aí, bora lá. Agora os outros radialistas que se puxem, né?
0: Que se puxem, que se virem, né? Nós fizemos a nossa parte, né?
1: Isso aí, parabéns novamente.
0: Obrigado, Carol, obrigado aí.
1: Tá? Obrigada a todos, tá, pessoal? O aniversário está chegando, né? Então nós estamos aguardando vocês na loja. 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
0: Muito bem. Vamos lá. Obrigado, Carol. Vamos lá, gente. Eu vou trazendo a Aline Barros e Fernandinho Rendido Estou e vem na sequência aí, então, né, a previsão do tempo para você aqui na Fortaleza FM 87.9. Tá bom, gente? Não sai daí. Eu volto já.

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7: Fortaleza FM informa a hora certa.
8: 10 horas e 36 minutos.

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5: Fortaleza FM, informa a hora certa.
6: 10 horas e 42 minutos.

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4: Fortaleza FM informa a hora certa.
5: 10 horas e 50 minutos.

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2: Indicadores agropecuários com Diego Brião. Soja.
3: Os contratos futuros de soja com vencimento em agosto registraram elevação nos Estados Unidos na segunda-feira. Na Bolsa de Chicago, a cotação era de US$ 11,57 por bushel. Valores no mercado físico no Brasil por saca de 60 quilos. Estado do Mato Grosso, cidade de Rondonópolis, R$ 136,00. E Rio Grande do Sul, Nonoais, R$ 123,00.
2: Boi gordo.
3: Em São Paulo, na B3, os contratos com vencimento em agosto eram negociados ao final da segunda a R$ 349,00 por arroba. Houve elevação de 0,53% no dia. Boi à vista no Mato Grosso, em Cuiabá, R$ 324,75 por arroba.
2: Café.
3: Os contratos futuros de café arábica com entrega prevista para setembro terminaram a segunda-feira em Nova York, nos Estados Unidos, em queda. A cotação era de R$ 2.162,67 por saca de 60 quilos. No Brasil, no mercado físico, valores do café arábica tipo 6 por saca de 60 quilos. Minas Gerais, Varginha, R$ 1.820,00. E São Paulo, Franca, R$ 1.830,00.
2: Milho.
3: Valores no mercado físico por saca de 60 quilos. Paraná, Marechal Cândido Rondon, R$ 57,00. Valor em estabilidade na comparação com a cotação anterior. E Goiás, Rio Verde, R$ 53,00. Também em estabilidade.
2: Laranja.
3: Os contratos futuros de suco de laranja com entrega prevista para setembro terminaram a segunda em Nova York em queda. A cotação era de US$ 141,85 de dólar por libra-peso. Valor da laranja pera extra no mercado físico. Minas Gerais, Belo Horizonte, R$ 1,75 por quilo em estabilidade.
2: Uva.
3: Valores no mercado físico, Rio Grande do Sul, região serrana, tipo Itália Rubi, média semanal, R$ 9,06 por quilo em queda. E Pernambuco, tipo Itália, preço médio comercial, R$ 120,00 por caixa de 18 a 20 quilos em elevação.
2: Algodão.
3: Valores do algodão em pluma, por arroba, Mato Grosso Sorriso, R$ 129,70 em queda. E Bahia, região oeste, R$ 136,67 em estabilidade.
2: Cacau.
3: Os contratos futuros de cacau, com entrega prevista para setembro, terminaram a segunda em Nova York em elevação. A cotação era de US$ 5.821 por tonelada.
2: Indicadores Agropecuários, um conteúdo do Grupo Rádio Web. Informação que amplifica conexões.
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6: Muito bem, gente, vamos prosseguindo, 10 horas e 54 minutos, 10 e 54.

eu vou trazendo aqui para você agora rapidinho, ó, no jornal Correio do Povo. O tempo vira e a chuva retorna ao Rio Grande do Sul após breve trégua. Instabilidade avança pelo norte do estado e se expandirá por outras regiões gaúchas. O tempo irá mudar no Rio Grande do Sul nesta terça-feira, conforme a Metsul Meteorologia. Muitas nuvens cobrem o estado, apesar de aberturas de sol em diferentes localidades em meia nebulosidade. A instabilidade retornará pela metade norte, especialmente da tarde para a noite, com uma frente quente que se formará, mas nas últimas horas do dia, à medida que o sistema avança para o sul, pode chover em pontos da baixa, né, da faixa central do estado, vales e até na Grande Porto Alegre. Até a Grande Porto Alegre. Deixa eu me ver aqui, só que pulou aqui meu, né? Deixa eu só voltar aqui. Pulou aqui, então. Entrou uma propaganda aqui no meu jornal aqui, que daí é tudo virtual, né, gente? Daí a gente fica, né, pulando aqui. Então vamos lá. As temperaturas começam baixas, mas a nebulosidade impedirá que a geada avance pela maioria dos locais. A tarde será fria, especialmente nos aparados. Para hoje, nós temos aí uma mínima em Vacaria de 3 e máxima de 12. São José dos Ausentes, tivemos aí a mínima de 1 grau e a máxima de 9. Caxias do Sul, mínima de 4, máxima de 13. E Torres, nós temos uma mínima de 8 e máxima de 16 graus. Aqui nos estúdios da Fortaleza FM, nós estamos com 10 graus neste exato momento e 7 décimos. E 73% a umidade relativa do ar aqui nos campos de cima da serra. Tá bom, gente? Esta é a previsão do tempo para hoje. Para hoje. Então vai haver uma mudança aí no tempo, né, gente? Vou trazendo Anderson Freire, Deus e Seus Milagres. Na sequência, Valéria Barros, Tô Por Aí. Vamos ouvir quando são 10 horas e 57 minutos. Bom dia para você.

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5: Fortaleza FM, informa a hora certa.
6: 11 horas e 8 minutos.

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3: O Congresso voltou aos trabalhos nesta segunda-feira com um elefante na sala. É o projeto que altera a jornada de trabalho, colocando um fim à chamada escala 6x1. O texto já foi aprovado na Câmara dos Deputados, mas estacionou quando chegou ao Senado. A pauta virou uma disputa, primeiro entre as entidades empresariais contrárias ao projeto e setores sindicais que representam trabalhadores favoráveis à medida. Cientista político e jornalista Bruno Lima Rocha projeta que a proposta não deve ser apreciada no Senado antes das eleições, já que o tema se tornou central na costura política do país.
4: É bastante complexa a situação, dificilmente vai acontecer. A pauta popular, sim, a pauta é popular, e já há campanha na rua novamente, as centrais sindicais, para tentar votá-la no esforço concentrado. Mas talvez o mais relevante agora para análise política seja o acordo de funcionamento entre o Palácio do Planalto e o Senado, que constrói a declaração de neutralidade da Federação União e PP. Eu espero estar equivocado, mas eu não acredito que esta votação ocorra antes do primeiro turno.
3: O tema se tornou protagonista na campanha eleitoral e coloca os senadores sob pressão, já que a pauta ganhou tração popular em um ano de troca de 2/3 do Senado. Mesmo assim, Lima Rocha acredita que a pressão empresarial deve pesar mais do que a dos eleitores na decisão do Senado.
4: Particularmente, eu acredito que, havendo a reeleição do presidente Lula, a votação será dada no retorno dos mandatos em fevereiro, junto também com uma outra negociação da futura presidência da mesa do Senado. Neste momento, é uma escolha entre se queimar com o eleitorado e se queimar com o financiador. E, por incrível que pareça, para uma eleição nos estados, o financiador é mais importante que a média do eleitorado.
3: Em meio ao processo de campanha eleitoral, o presidente do Senado, Davi Alcolumbre, do União Brasil do Amapá, fechou um acordo para uma votação chamado Esforço Concentrado. Assim, as votações devem acontecer nesta semana, até sexta-feira, e no final do mês, entre os dias 31 de agosto e 3 de setembro. 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Produção e reportagem, Eduardo Amaral.
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7: Fortaleza FM informa a hora certa.
8: 11 horas e 22 minutos.

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4: A busca do brasileiro por crédito registrou crescimento de quase 43% em junho deste ano, em comparação a junho do ano passado. É o que revela a pesquisa da CNDL, Confederação Nacional de Dirigentes Lojistas, junto ao SPC Brasil, Serviço de Proteção ao Crédito. Merula Borges, especialista em finanças na CNDL, explica o aumento de quase 43% na busca por crédito em junho deste ano, em comparação com o mesmo período do ano passado.
5: Esse crescimento por crédito, ele mostra que, de um lado, a gente tem uma busca maior por recursos para poder organizar o orçamento mesmo, especialmente num cenário que a gente tem juros, endividamento e inadimplências muito altos. E, de um outro lado, a gente tem também famílias buscando crédito para organizar suas dívidas, trocando dívidas mais caras por dívidas mais baratas e, em alguns casos, também para complementar uma renda que não está sendo suficiente para fechar as contas no final do mês. Preços dos produtos ficaram num patamar mais elevado. Então, esse crédito tem sido muito utilizado para recompor o equilíbrio financeiro e também para aumentar o consumo das famílias.
4: Dados ainda mostram que uma parcela expressiva desse público que tenta acesso ao crédito já se encontra negativada. O levantamento mostra que quase 38% dos consumidores consultados tinham alguma restrição ativa. A especialista em finanças fala sobre a saúde financeira das famílias brasileiras.
5: Quando a gente nota os consumidores com alguma restrição ativa e ainda assim buscando crédito, é um sinal de uma fragilidade financeira, onde muitas famílias estão buscando crédito não para realizar novos projetos, mas para manter as contas em dia, para renegociar a dívida. E isso quer dizer que o orçamento está realmente muito pressionado, a recuperação financeira ainda é difícil, lenta, está mais difícil fechar as contas.
4: Analisando o perfil do consumidor que buscou crédito no Brasil em junho, o público masculino representa mais de 54%. Na abertura por faixa etária, o consumidor com participação mais expressiva foi o de 40 a 49 anos, que representou mais de 24% do total. Agência Rádio Web, produção e reportagem, Priscila Mendes.
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Muito bem, gente, vamos prosseguindo. 11 graus é a temperatura. O tempo é encoberto, né, gente? Sol entre nuvens no nosso Cambará do Sul. E a gente vem trazendo música para você aqui na nossa Fortaleza FM 87.9, programa Show da Manhã. E este amigo que vos fala, Silvio Moraes. Bom dia para você. Obrigado pela tua sintonia, obrigado pela tua parceria. E vamos tocando, né, gente? Temos mais meia hora de programa aí. Basta você pedir a sua música. WhatsApp 996379832, tá bom, gente? Nos acompanha aí pelo Facebook, pelo Instagram e também pelo site da nossa rádio, né? www.fortalezafm879.com.br é a sintonia do seu rádio na 87.9. Ana Borges, obrigado, meu Deus. E na sequência, Zezé de Camargo e Luciano. Não, só Zezé de Camargo, irmão da Lua, amigo das estrelas. Vamos ouvir quando são 11h27, bom dia.

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5: Fortaleza FM informa a hora certa.
6: 11 horas e 35 minutos.

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3: Direto de Brasília, sempre com o principal fato do dia. E o presidente Luiz Inácio Lula da Silva anda preocupado. O que quer, afinal, o presidente dos Estados Unidos, o brother Sam, Donald Trump, com relação às eleições de outubro no Brasil? Em 1964, no dia 31 de março, o porta-aviões USS Forrestal saiu dos Estados Unidos rumo à costa brasileira, acompanhado de um porta-helicóptero, 6 destroyers e 4 petroleiros. Era a Operação Brother Sam, que tinha o claro propósito de fazer uma intervenção militar no Brasil, quase caso isso fosse necessário, para dar suporte ao golpe militar que então acontecia e que mergulhou o Brasil numa ditadura por mais de 21 anos. Felizmente, naquela ocasião, o presidente João Goulart não impôs maior resistência a deposição e o golpe seguiu sem a intervenção americana. Mas aquela foi a mais aguda demonstração da intenção dos Estados Unidos de interferir em assuntos de política interna brasileiras. E agora essa intenção se mostra de novo na avaliação dos cientistas políticos André César e Ricardo de João Braga. Não há talvez o risco de algo tão agudo quanto foi aquilo que aconteceu em 64, mas a possibilidade de uma intervenção de alguma forma nos Estados Unidos, ela já se manifesta com ações como o tarifaço, os problemas com relação aos embaixadores, a questão da tentativa de enviar observadores para as eleições brasileiras com claro propósito de contestar o sistema eletrônico de votação brasileira. Tudo isso está posto e tudo isso gera uma situação de risco para o Brasil. Para André César e Ricardo de João Braga, talvez o Brasil tenha de aumentar o tom da sua retórica, saindo daquela ideia tradicional da diplomacia brasileira de manter uma certa neutralidade. Essa neutralidade talvez tenha que ser substituída por uma retórica mais dura. Mas para Ricardo de João Braga, talvez só a retórica, da retórica à prática, os interesses políticos, econômicos, tanto dos Estados Unidos quanto do Brasil, não devem ultrapassar muito o discurso. Para Ricardo de João Braga, hoje vivemos uma era de falastrões e Trump faz essas coisas mais para lacrar com a sua audiência do que de fato para impor coisas mais, intervenções mais duras, intervenções mais diretas. Mas é preciso ficar atento, é preciso ficar alerta. E a gente vai estar sempre acompanhando tudo para trazer para você a melhor análise e a melhor informação. Muito obrigado e até a próxima.
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7: Fortaleza FM, informa a hora certa.
8: 11:48.
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9: O uso de bioinsumos está em crescimento na agricultura brasileira. Segundo dados da CropLife Brasil, que monitora o setor, a área tratada com esse tipo de tecnologia já ultrapassa 30 milhões de hectares no país. Reflexo da busca dos produtores por alternativas que complementem o manejo químico tradicional e ajudem a reduzir a presença de pragas, doenças e nematóides sobre as lavouras. O engenheiro agrônomo e diretor da Syngenta, Aymar Pedrini, explica que os biocontroladores podem complementar e potencializar o controle químico de doenças e pragas.
10: Falando de biocontrole, quando você coloca um biofungicida ou um bioinseticida, você está auxiliando o produto químico, inclusive, a te dar um controle melhor daquela determinada praga ou determinada doença. Então, ele realmente, como ele age de uma maneira diferente do que o químico que você está colocando, ele melhora o controle, muitas vezes, do micro-organismo-alvo que você está colocando lá para poder ser controlado.
9: Já para a saúde do solo, entram os inoculantes, como os fungos micorrízicos, organismos que colonizam a raiz da planta e ampliam a sua capacidade de absorver água e nutrientes. Pedrini explica como funciona
10: do micro-organismo-alvo que você está colocando lá para poder ser controlado.
9: Já para a saúde do solo, entram os inoculantes, como os fungos micorrízicos, organismos que colonizam a raiz da planta e ampliam

0: Você coloca no solo e a planta só pega se ela consegue encostar nele. Esses micro-organismos que você coloca, na verdade, acaba ampliando o tamanho da raiz ou a capacidade de absorção da raiz e tem mais chance da planta conseguir absorver esses elementos que estão no solo.
1: Segundo o especialista, o uso desses produtos exige planejamento prévio. Diferente dos insumos corretivos, eles precisam ser aplicados de forma preventiva antes que pragas ou doenças se instalem na lavoura.
0: Tem que se planejar para poder usar biológico. Não adianta você fazer o investimento de ter um produto biológico e entrar com ele para poder apagar um incêndio. Entrar com ele de forma curativa, de um jeito que ele vai funcionar pouco. Quando o produtor comprar o produto biológico, ele tem que perguntar para o técnico que está fazendo a venda ou para a revenda que está fazendo a venda como usar. Porque tem detalhes. Vamos lembrar, são micro-organismos vivos, ou que eles precisam se manter vivos para poder crescer na lavoura.
1: A recomendação de especialistas é que o produtor sempre busque orientação de um engenheiro agrônomo antes de adotar bioinsumos, considerando o tipo de solo, clima e cultura. Agência Rádio Web, produção e reportagem, Eduardo Kowaleski. 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

Muito bem, pessoal. Vamos prosseguindo então aqui na nossa Fortaleza FM 87.9, a sua, a nossa rádio de Cambará do Sul, onde você fica ligadinho, informado aqui na nossa Fortaleza. Agradeço desde já aí a sua companhia nesta terça-feira, nesta manhã maravilhosa. Amanhã a gente está de volta, agradecendo a você, tá bom? Fica com Deus, tenham todos um bom almoço, uma ótima tarde de terça-feira para você que está ligadinho conosco aí. Eu vou deixar aqui Antônia Gomes, eu vou seguir em frente, tá bom? No próximo aí vem, né, notícias para você também. Fui, tchau, tchau, fiquem com Deus.

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4: Fortaleza FM, informa a hora certa.
5: 12:04.

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1: Em um mercado marcado por transformações constantes e pressão crescente por resultados, empresas de diferentes setores buscam formas de aumentar a produtividade e fortalecer o comprometimento das equipes. Segundo o relatório da Gallup, apenas 20% dos profissionais no mundo estão engajados nas atividades. O dado evidencia uma crise que impacta diretamente a produtividade entre equipes e os resultados das organizações. De acordo com o estudo, o baixo engajamento dos profissionais gera perdas estimadas em 438 bilhões de dólares para a economia global todos os anos. Paulo Medeiros, coordenador do Grupo Temático Jovem no CRAMG, Conselho Regional de Administração de Minas Gerais, os dados reforçam como a falta de engajamento impacta a produtividade e os resultados financeiros das organizações.
2: A partir do momento em que aquele colaborador ele não se sente pertencente, né? Ele não se sente motivado a apresentar novas soluções, a buscar novos conceitos, e aí ele começa a fazer apenas aquilo que lhe é pedido. E isso gera impactos muito significativos na organização, ele começa a entrar com mais atestados, né? Isso vai impactar diretamente ali na gestão financeira da empresa.
1: A pesquisa também aponta que a liderança é responsável por cerca de 70% da variação no engajamento das equipes, reforçando o papel estratégico na construção de ambientes mais produtivos, saudáveis e inovadores. Para Paulo Medeiros, o líder possui papel importante nesse cenário, impulsionando a inovação e a produtividade nas empresas.
2: O líder ele tem a capacidade, ou tem que ter a capacidade, de analisar, entender os colaboradores, aqueles que estão sob a sua tutela, de proporcionar, né, esse engajamento, oportunidades também de escuta, para que possam ouvir também, possam propor melhorias internas. Então, ele tem um papel fundamental de puxar a equipe, de engajar, de motivar.
1: Em um momento em que temas como saúde emocional e bem-estar ganham cada vez mais espaço nas agendas corporativas, o desenvolvimento da liderança deve ser uma nova prioridade estratégica para empresas que desejam crescer de forma sustentável. Agência Rádio Web, produção e reportagem, Priscila Mendes.

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4: Fortaleza FM informa a hora certa.
5: 12:19.

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2: Economizar água, energia, reduzir desperdícios, cuidar das relações de trabalho e manter uma gestão transparente. Práticas que fazem parte do dia a dia de muitos pequenos negócios estão ganhando peso também na hora de conquistar mercados, crédito e novas oportunidades. A discussão sobre ESG, sigla ligada às práticas ambientais, sociais e de governança, deixou de ser uma agenda restrita às grandes empresas e começa a chegar com mais força aos pequenos empreendedores. O tema foi abordado pela diretora de Administração e Finanças do Sebrae Nacional, Margarete Coelho, durante palestra realizada em Foz do Iguaçu, no Paraná.
3: De aproximar o Sebrae cada vez mais das universidades, da academia. Nós precisamos de ter boas pesquisas, bons dados, boas experiências, e uma experiência exitosa como a da UDC sempre vai servir de paradigma para nós que estamos no Sebrae. O Sebrae, que é um canhão de possibilidades, que atua no segmento mais sensível da nossa economia, que são os pequenos negócios.
2: Uma das iniciativas para aproximar essa agenda dos pequenos negócios é o selo ESG Sebrae, desenvolvido a partir de uma parceria com a Associação Brasileira de Normas Técnicas, a ABNT. A proposta é permitir que o empreendedor avalie práticas de sustentabilidade e avance em pontos como consumo de água e energia, destinação de resíduos, relações de trabalho e transparência na gestão. Segundo o Sebrae, mais de 11 mil empresas já estão ativas nessa jornada de sustentabilidade. Para Margarete Coelho, aproximar o Sebrae também das universidades e de experiências bem-sucedidas é uma forma de fazer conhecimento e inovação chegarem a quem empreende.
3: Os pequenos negócios representam mais de 95% dos negócios da economia brasileira. Então, nós temos que estar sempre muito próximos de tudo o que está acontecendo, de tudo que é inovador, de todas as pesquisas, de quem está fazendo boa gestão, porque tudo isso tem que chegar aos pequenos.
2: Na prática, incorporar critérios ambientais, sociais e de governança pode ajudar pequenos negócios a atender novas exigências do mercado e ampliar as possibilidades de relacionamento com clientes, fornecedores e grandes empresas. A estratégia integra o projeto Crescimento Sustentável, que reúne orientação, ferramentas para os empreendedores e uma jornada de reconhecimento das práticas adotadas. Agência Rádio Web, produção e reportagem, Virgínia Alves.
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3: Os empresários industriais seguem investindo na compra de máquinas e equipamentos novos. No ano passado, 74% das empresas fizeram esse tipo de investimento. É o que aponta levantamento inédito da Confederação Nacional da Indústria. Rafael Salles, especialista em políticas e indústria da CNI, explica que apesar da renovação do maquinário, a modernização tecnológica nas fábricas caminha a passos lentos.
4: Os investimentos em máquinas e equipamentos que buscam, por exemplo, automatização do parque produtivo, já com conexão com a internet, processamentos em nuvens, esse tipo de investimento ele continua tímido ainda. Menos de 5% das empresas informaram que o principal investimento foi no maquinário com esse tipo de padrão tecnológico. A maior parte dos investimentos continua sendo na mecanização da produção.
3: O estudo revela ainda que as empresas de maior porte estão em estágio mais avançado na adoção de tecnologias da indústria 4.0. Esse grupo investe mais em automação e recorre com maior frequência a máquinas importadas. Rafael Salles afirma que esse cenário evidencia a necessidade de ampliar o acesso das empresas menores às tecnologias mais avançadas.
4: E aí fica também um debate importante para a formulação de políticas públicas, como nós podemos fazer com que as pequenas empresas também consigam ter este acesso e reduzir esse gap tecnológico que existe entre o Brasil e os países que são fronteira da tecnologia industrial hoje no mundo. Então, pensar em políticas industriais que ajudem essas pequenas empresas a terem um crédito mais fácil, um acesso mais fácil a tecnologias mais avançadas, pode acelerar ainda mais o nosso desenvolvimento produtivo.
3: O levantamento da CNI também aponta que as incertezas econômicas continuam sendo o principal entrave aos investimentos da indústria brasileira. Em seguida, aparecem os entraves tributários, a queda das receitas e a falta de mão de obra. Agência Rádio Web, produção e reportagem, Valquíria Rios.

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6: Fortaleza FM, informa a hora certa.
7: Meio-dia e 32 minutos.

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1: A influência do fenômeno El Niño, considerado um dos mais intensos do século, tem reforçado a orientação de especialistas para o manejo estratégico da safra. O fenômeno climático deve aumentar os desafios no combate a pragas e doenças nas lavouras, em especial de soja, milho e trigo. Planejamento e aplicação de insumos no tempo certo podem fazer diferença na produtividade e na proteção do cultivo. A região sul sente o impacto com a tendência de chuvas acima da média. Já a região centro-oeste tende a sofrer com estiagens no período de plantio e chuvas na colheita. O engenheiro agrônomo César Zaramella, gerente de desenvolvimento de mercado da Sumitomo Chemical para a região oeste, indica o que se pode esperar na região do Cerrado.
2: É retardar um pouco as chuvas, então a gente vai estar plantando em um ambiente mais seco, então quer queira, quer não, a gente vai ter um desenvolvimento da cultura um pouco mais estressado e as primeiras aplicações também vão estar em um ambiente mais seco, com maior probabilidade de fitotoxicidez, de porta de entrada para doenças que eram secundárias e hoje no Cerrado são primárias. Em contrapartida também, né, lá no final do desenvolvimento da cultura da soja, principalmente, a gente está previsto ter bastante água, né? Então a gente vai estar plantando no seco e colhendo na água, né? Pode favorecer uma vinda mais rápida de uma ferrugem.
1: O agrônomo alerta também para a presença de doenças como septoriose e cercosporiose, favorecidas pela combinação entre alta umidade e temperaturas elevadas. Estas doenças causadas por fungos eram consideradas comuns no fim do ciclo. Hoje têm demandado atenção já no planejamento do plantio. O engenheiro agrônomo André Buoro, gerente de desenvolvimento de mercado da Sumitomo Chemical para a região sul, ressalta a importância de se precaver.
3: A prevenção, ela é um dos pilares aí do manejo moderno, né? Quando a gente fala de fungicida, aplicar de forma preventiva e não aplicar de forma reativa, eu acho que vai ser a principal estratégia hoje, pensando no cenário da região sul do país. Trazer um fungicida que seja sistêmico, que seja de amplo espectro, isso é muito importante. A rotação de ativos também, pensando num cenário de complexidade de doenças, então acho que também é importante respeitar o intervalo de aplicação. Isso são estratégias que o produtor precisa adotar para ter um sucesso aí no controle das doenças, pensando nesse super El Niño que está chegando.
1: As culturas do milho e do trigo demandam atenção para doenças como diplódia e giberela. Além da pressão biológica, eventos climáticos extremos afetam a operação das propriedades rurais, o que reduz janelas de controle para a entrada de máquinas agrícolas e a aplicação de insumos. Agência Rádio Web, produção e reportagem, Eduardo Kowaleski.

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7: Fortaleza FM informa a hora certa.
8: Meio-dia e 47 minutos.
9: O Brasil já dispõe de projetos importantes para o enfrentamento das mudanças climáticas. O desafio agora é acelerar a execução e ampliar a ação entre os setores público e privado. A mensagem foi defendida por especialistas durante a abertura do 2º Fórum de Finanças Sustentáveis, realizado pela Confederação Nacional das Seguradoras, a CNSEG. Na abertura do fórum, um dos destaques foi o papel do mercado de seguros na transição climática. Cláudia Prates, diretora de sustentabilidade da Confederação, destacou a experiência das seguradoras para viabilizar projetos de adaptação climática.
10: Porque o setor de seguros ele é acostumado com gestão de riscos. Então, por que não trazer essa parceria e o setor de seguros ser olhado como um parceiro e um pilar importante para a transição climática? Eu acho que a gente tem muito que caminhar, mas é uma oportunidade para que todos possam ver a transição climática não como um custo, e sim uma oportunidade da gente poder desenvolver de uma forma mais sustentável e com uma adaptação climática bem fortalecida.
9: Ana Toni, CEO da COP30, destacou que o Brasil já conta com políticas públicas importantes em desenvolvimento, voltadas para a transição climática. Mas, segundo a especialista, o desafio é acelerar a execução dessas iniciativas.
11: A gente está num bom momento. A gente construiu políticas públicas, regulamentação, tem instrumentos econômicos e temos a sociedade muito bem organizada. Temos que fazer políticas públicas entendendo as dificuldades do setor privado, e o setor privado tem que fazer o que já faz essa implementação, entendendo as dificuldades também do setor público.
9: Isaac Sidney, presidente da FEBRABAN, Federação Brasileira dos Bancos, defendeu mais coordenação entre bancos, seguradoras, governo e investidores para ampliar a capacidade do Brasil em projetos de financiamento sustentáveis.
12: O desafio agora é criar ou continuar criando as condições para que os projetos se transformem em investimentos, para que esses investimentos se traduzam em desenvolvimento econômico sustentável, em geração de emprego, aumento da capacidade de resiliência do Brasil em meio a tantos riscos sob a ótica ambiental e climática.
9: Além de oferecer proteção contra perdas provocadas por eventos extremos, os especialistas avaliam que o setor segurador pode contribuir para reduzir riscos através de investimentos em projetos de infraestrutura e economia de baixo carbono. Para mais contra perdas provocadas por eventos extremos, os especialistas avaliam que o setor segurador pode contribuir para reduzir riscos através de investimentos em projetos

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2: Um forte terremoto deixou ao menos 111 mortos e mais de 500 feridos na Colômbia. O tremor de magnitude 7.4 foi registrado na manhã desta segunda-feira, por volta das 7h30 no horário local, e é considerado o mais forte dos últimos 10 anos pelo Serviço Geológico Colombiano. O epicentro foi em San José del Palmar, na Cordilheira Ocidental, mas os efeitos foram sentidos em praticamente todo o país, e também em partes do Panamá e do Equador. No Brasil, moradores de Manaus também relataram ter sentido os tremores. As cidades de Pereira, Cali e Manizales estão entre as mais afetadas. Em Cali, pelo menos 32 prédios desmoronaram e 380 pessoas ficaram feridas. Quatro grandes hospitais precisaram ser evacuados e o sistema de saúde entrou em colapso. Em Manizales, duas pessoas morreram e mais de 30 imóveis foram destruídos total ou parcialmente. Uma das torres da Catedral da cidade também desabou. O presidente Abelardo de la Espriella decretou o estado de calamidade pública e assumiu a coordenação dos esforços de emergência. Mais de 10 aeroportos foram afetados e 7 tiveram as operações suspensas. Estados Unidos, Brasil, México, Venezuela, Equador, El Salvador e países europeus ofereceram apoio à Colômbia. Agência Rádio Web, produção e reportagem, Cassi Balog.
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1: 35 mulheres em situação de violência ou vulnerabilidade social celebraram uma etapa importante na reconstrução das próprias histórias por meio de um projeto que tem a participação do Ministério Público de Minas Gerais. Elas receberam o certificado de conclusão do projeto Laudelina, uma iniciativa que oferece qualificação profissional e cria oportunidades de inserção no mercado de trabalho. O curso formou camareiras e reuniu participantes encaminhadas por instituições de justiça e por organizações da sociedade civil, entre elas, mulheres acompanhadas pela Casa Lilian, o Centro Estadual de Apoio às Vítimas do MPMG. Para muitas alunas, a qualificação representa muito mais do que um diploma. É a oportunidade de conquistar a autonomia financeira e recuperar a autoestima, como destaca a formanda Maria da Paixão Leão Ferreira.
2: Eu passava uma situação muito difícil, quando não tinha prazer nem se me arrumar, já tinha perdido o sentido da vida, já não queria mais saber viver, nem me arrumar no espelho tinha prazer, e devia ter criado os filhos, então para mim já não tinha mais jeito para mim. Então, é através do curso que eu conheci o curso de camareira, foi como assim me ressuscitasse de novo. Como eu nem olhava no espelho, me olhava. Hoje eu já estou aqui. Né? Hoje eu tenho o prazer de me arrumar, eu me sinto bem, porque esse curso chegou num momento para mim muito bom. Eu estava numa situação muito difícil mesmo, que não tinha mais esperança.
1: Mexeu com a sua autoestima, né?
2: Sim, demais. Minha autoestima é o prazer de viver, mesmo de sorrir, né? Sabe que a vida ainda, a idade não parou, que a vida ainda continua.
1: Segundo a promotora de justiça Ana Tereza Jacomini, coordenadora da Casa Lilian, a independência financeira é um dos principais caminhos para romper o ciclo da violência doméstica. Por isso, além da formação profissional, o projeto busca ampliar as possibilidades de inserção dessas mulheres no mercado de trabalho.
3: Foram 1.571 mortes de mulheres apenas por serem mulheres que tivemos no ano passado. Um desses aspectos está sobre a forma como essa violência ocorre, que muitas vezes leva à dependência econômica, ao isolamento social, à baixa autoestima, a um controle coercitivo dessas pessoas. Então, quando a gente pensa nesse projeto, o projeto Laudelina, ele surge justamente para olhar sobre essa necessidade da gente construir autonomia dessas mulheres. Mas é mais que isso, é construir possibilidades. Quando a gente constrói possibilidades, a gente está dizendo para as mulheres que existem outros caminhos possíveis, que eles são diversos conforme as vulnerabilidades que cada uma apresenta, porque as mulheres não são todas iguais. Quando a gente está falando de raça, quando a gente está falando de mulheres trans, quando a gente está falando de mulheres de classe social mais baixa, a gente está falando de necessidades das mais diversas que precisam ser olhadas.
1: A iniciativa é desenvolvida em parceria por meio da Casa Lilian, Tribunal de Justiça de Minas Gerais, SENAC, Registro de Imóveis do Brasil em Minas Gerais, Instituto Por Elas e conta com apoio da Rede Acorde Hotéis. A formatura marcou o fim da segunda etapa de capacitação do projeto. Para as formandas, representa principalmente o início de novas oportunidades, como explica a oradora da turma, Soraya Ferreira.
4: E chegar nesse projeto é edificante, pois lá eu conheci pessoas com histórias diferentes da minha, sabendo que todo dia uma mulher violentada, sem apoio, sem lugar, fazer esse curso de camareira foi uma honra, porque eu ganhei muito mais do que eu achei que eu ia ganhar. Porque é muita dor, é muito sofrimento. E hoje o Ministério Público traz esse poder de trazer a gente para perto de um outro, com qualificação, com direito de estar bem, vivenciar, de ser alguém. Alguém que foi um dia humilhado, escorraçado, mas hoje tem o poder de estar aqui, fazer melhor, fazer diferente.
1: O nome do projeto homenageia Laudelina de Campos Melo, mineira de Poços de Caldas e pioneira na luta pelos direitos das trabalhadoras domésticas no Brasil. Do Ministério Público de Minas Gerais, para a agência Rádio Web, Vinícius Araújo.

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3: Fortaleza FM, informa a hora certa.
4: 13 horas e 4 minutos.

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5: Está no ar a edição desta terça-feira do Saúde com Beleza. Terçamos, senhoras e senhores, mais uma grande edição do Saúde com Beleza começando por aqui. Eu sou a Josi e te acompanho. Nossa segunda edição da semana, muita música, toque reflexivo, dica do dia e a sua companhia. Também, é claro, a companhia de toda a nossa equipe que está sempre à sua disposição. 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Eu sou a Josi e te acompanho. Hoje começamos com Papas da Língua, Pequeno Grande Amor.

Você acabou de conferir Papas da Língua, Pequeno Grande Amor, tema de novela, inclusive, né? Se eu não me engano, telenovela da Plim Plim. Esse foi o nosso primeiro sucesso de hoje, terça-feira. E agora eu vou compartilhar com você o nosso toquezinho reflexivo que diz o seguinte: às vezes, desacelerar é o que permite reencontrar o caminho. Pense nisso. Depois desse toque reflexivo, tá chegando Isadora Pompeu com as bênçãos.

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0: Então você acabou de conferir Israel e Rodolfo com Edson e Hudson e a Casa Mobiliada, finalizando a nossa primeira sequência de hoje, terça-feira. Eu vou ali, é tempo de pegar um café, daqui a pouco eu tô de volta por aqui.
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4: Fortaleza FM informa a hora certa.
5: 13 horas e 24 minutos.

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5: De volta, abrindo mais uma nesta super terça-feira, nossa segunda edição na semana do Saúde com Beleza. Tá chegando a Paulinha Fernandes com Jeito de Mato. Não te falei? Tem sempre um tema de novela passando por aqui. Confere aí, porque essa é maravilhosa.

0: Você acabou de conferir a Paulinha Fernandes com o Jeito de Mato. Agora está chegando a nossa dica do dia, com a temática da semana falando sobre organização e rotina. Rotina matinal é a dica de hoje. Acordar no mesmo horário e realizar atividades como exercícios físicos e meditação podem aumentar a sua disposição e o seu foco. Que tal tentar? Bora lá! Dica compartilhada, tem mais música chegando, tem sucesso com Ferrugem e o Chope Garotinho.
1: Alô? Fala, meu irmão Ferrugem, de boa? Não, estamos chegando já, cinco minutinhos, prepara aquele Chope Garotinho que eu tô chegando.

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0: fechando mais uma super sequência de pura música e entretenimento de qualidade no oferecimento do Saúde com Beleza, você acabou de conferir Paula Matos e a Rosa Amarela. Já já eu tô de volta com mais música por aqui, na sua emissora de rádio favorita.
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3: Fortaleza FM informa a hora certa.
4: 13 horas e 41 minutos.

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3: De volta por aqui, tem mais música, tem mais uma grande sequência do Saúde com Beleza, começando com Thierry, depois tem De Black e Roberto Carlos.
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0: Para fechar o Super Bloco, você conferiu Roberto Carlos? Esse cara. Ah, esse cara sou eu.
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5: Fortaleza FM informa a hora certa.
6: 13 horas e 58 minutos.

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2: E a última de hoje, começando por aqui, vai com Simone Mendes, Me Ama ou Me Larga.
3: Simone!

seguimos com música boa. Essa programação de terça-feira que tá chegando com os Paralamas do Sucesso. Música lindíssima, seguindo estrelas.

0: programa de hoje você acabou de conferir com Lauana Prado e a Cobaia. E assim encerramos mais uma grande edição do Saúde com Beleza, sempre à sua disposição através do site saudecombeleza.com.br e também através do WhatsApp 61998195151. Um grande beijo, obrigado pelo carinho da companhia de sempre, até amanhã!
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3: Fortaleza FM informa a hora certa.
4: 14 horas e 14 minutos.

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6: Fortaleza FM informa a hora certa.
7: 14 horas e 20 minutos.

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7: Ei, que maravilha! Tchê, tchê, tchê, tchê, tchê! Como é que é, Charles Elf? Que fala aquele rapaz? Tchê, tchê, tchê, tchê, tchê! Começa agora mais um programa do Amado Batista para os nossos queridos ouvintes do Brasil inteiro. Eu, Edelson Moura, do meu lado aqui o nosso aspone Charles Elf, do outro lado o nosso técnico, o nosso engenheiro de som, Franklin Russo. Antigamente a gente falava assim, né? Nosso engenheiro de som, oh, coisa boa. Mas o tempo passa, nós continuamos os mesmos por aqui, né? Vamos lá, vamos começar esse programa. Tá todo mundo esperando as lindas canções do Amado Batista, que nós vamos tocar a partir de agora para vocês. Ei, trem! Império dos Sentidos é a primeira de hoje.

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1: Por aqui, meus amigos, nós vamos continuando na apresentação do programa do Amado Batista. Está aqui o meu querido amigo Herbert, lá de Lima Campos, querendo falar com a gente, querendo pedir música.
2: Bom dia, Nelson Moura.
1: Bom dia, Herbert.
2: Eu sou o Herbert, aqui na cidade de Lima Campos, estou ouvindo.
1: Valeu.
2: Você, ouvindo o programa todos os dias, um perco. Maravilhoso programa, maravilhosa música.
1: Uhum.
2: Essa música do Amado... A música, pensando em você, eu ofereço para um amigo que eu tenho, né?
1: Certo.
2: Cidade de Zé Doca, Alcione.
1: Que maravilha! Muito obrigado, meu amigo. Você sempre está aqui com a gente, sempre está participando, nos dando o ar da graça, a alegria de poder falar sempre com os nossos ouvintes, os nossos amigos. Legal. Vamos nós. Pensando em você com o Amado Batista.
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0: Olha só quem é que tá aqui.
1: Olá, Adelson Moura.
0: Olá.
1: Bom dia,
0: boa tarde, boa noite.
1: Boa noite, como você tá? Tudo bem?
0: Tudo ótimo, minha
1: amiga.
0: Eu
1: vi você aqui no TikTok, viu? Sim. Eu sou sua ouvinte.
0: Sim.
1: Todo dia eu assisto, eu ouvo seu programa, certo. Maravilhoso, viu?
0: Que bom, amiga.
1: Aqui
0: que bom.
1: Ele é mil.
0: Que legal.
1: Muito bom.
0: Que beleza.
1: Que Deus abençoe nós.
0: Amém.
1: Tenha uma boa terça-feira abençoada. Que Deus derrame muitas bênçãos sobre as nossas vidas.
0: Sim.
1: Você, todos os seus...
0: Familiares, amigos.
1: Companheiro que está na rádio, né?
0: Certo,
1: que Deus proteja.
0: Amém.
1: Que Deus lhe dê muitos anos de vida, saúde para você e toda a sua família.
0: Olha
1: amigo.
0: Só.
1: Bom dia, boa tarde, boa noite.
0: Igualmente.
1: Mande uma música do Amado aí para mim.
0: Sim.
1: Bem boa. Tá certo?
0: Tá certo,
1: ótimo
0: amiga.
1: Bom dia, uma boa terça-feira. Bom dia, boa tarde, boa noite.
0: Bom dia, boa tarde, boa noite.
1: E é isso, viu?
0: É isso. Obrigado, amiga.
1: Tá certo? Tá
0: certo.
1: Já sabe quem eu sou.
0: Já.
1: Bom dia, boa tarde.
0: Boa noite.
1: Mande uma música bem linda aí para mim ouvir.
0: Ah.
1: E oferecer para todos os ouvintes dessa rádio.
0: Ok, esta é a Domingas. Valeu, Domingas. Toca pra ela, desligue a luz e o telefone.

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2: Fortaleza FM informa a hora certa.
3: 14 horas e 39 minutos.

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Faça nascer bons objetivos. Não viva sem objetivos como um pedaço de madeira nas ondas do mar. Examine o passado, o presente e verá suas tendências. Há um fio de comportamentos, uma sequência de ações e características que só você tem. Daí vem os bons objetivos. Uma vez surgidos, persista neles. A ideia para se firmar e resultar em ações pede seguimento, continuidade, como a erva que exige condições apropriadas para se desenvolver. Um bom objetivo dá paz ao coração, firmeza à mente e grandeza ao espírito. Esta é a nossa mensagem de hoje, e este foi o nosso quadro Já Dizia o Véi Deitado. E o Amado Batista canta agora: Ei! Hey!

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1: E aqui o povo fala, aqui o povo participa, aqui o povo pede música. Vamos lá. Vamos lá, meu povo querido do Brasil.
2: Delcio Moura, boa noite. Delcio Moura, boa noite, bom dia. Boa tarde, Delcio Moura.
1: Boa tarde, isso.
2: Bora, Delcio Moura.
1: Bora.
2: Faz você falar aí, Delcio Moura.
1: Bora, bora.
2: Escuta, Delcio Moura.
1: Escuto, escuto.
2: Bota o botando boa noite pra minha... minha radialista da Voz da Cobra, Maria Ida, Zé Mazini, Expedito da Voz Cumprida, seu Zé da Água e família.
1: Certo.
2: Seu Zé da Água e família, viu?
1: Certo.
2: Nelson Moura.
1: Tá certo, minha amiga.
2: Comadre Mercê e família. Comadre Levi e família.
1: Tá certo.
2: Boa noite, boa noite,
1: boa noite,
2: Moura.
1: Boa noite.
2: Boa noite, seu Zé da Água e família.
1: Gente.
2: Boa noite, Dona Antônia da Vai da Cobra.
1: Dona Antônia.
2: Boa noite, Dalgisa da Vai da Cobra. Mundica da Vai da Cobra e família.
1: Dalgisa
2: e família da Vai da Cobra. Minhas amigas todas.
1: Jesus.
2: Valto Neck, família. Bina, minha prima. Rapaz.
1: Minha amiga.
2: Arnaldo.
1: Gente demais.
2: Da cidade lá do Trapiá. Arnaldo e família.
1: Eita, que é muita gente. Meu Deus do céu. Pra todo este povo aí que ela ofereceu, que ela tá mandando música, eu vou tocar aqui Celeste das Noites.

0: se ouve. Edelson Moura na apresentação do programa, Amado Batista. Ô, minha gente, esta voz chega longe, em todos os cantos deste Brasil. Cadê Longuinha? Longuinha tá aqui pedindo música. Fala, Longuinha.
1: Bom dia, Adelson Moura.
0: Bom dia.
1: Aqui é a Longuinha de Passagem Franca. Gostaria de pedir aquela música. Amado Batista, Borboleta.
0: Em todos os cantos deste Brasil. Cadê Longuinha? Longuinha tá aqui pedindo música. Fala, Longuinha.
1: Bom dia, Adelson Moura.
0: Bom dia.

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8: Fortaleza FM informa a hora certa.
9: 14 horas e 59 minutos.

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5: Fortaleza FM informa a hora certa.
6: 15 horas e 4 minutos.
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8: Estamos de volta, minha gente. Aqui é o programa Amado Batista, líder de audiência. Vamos falar com o povo, Viçosa Alagoas. Oi.
9: Por que vocês não distribuem esses remédios para outras regiões? 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
8: 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Vamos agora ouvir o Amado Batista cantando Amor Antigo.

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2: Cadê, minha gente? Cadê o povo pra falar aqui? Eu gosto do povo falando.
3: Dia, seu Edelson Moura.
2: Dia.
3: Tarde. Eu sou a Florice de Porteirinha, Minas Gerais.
2: Ô, minha amiga.
3: Passando aqui para pedir o senhor para rodar uma música para mim.
2: Sim.
3: Estrada Velha, de Amado
2: certo.
3: Batista.
2: Certo.
3: Ofereço para todos os meus amigos e todos que ouvem o programa do senhor aí pela rádio.
2: Sim.
3: E ofereço também para umas amigas minhas aqui de Porteirinha.
2: Sim.
3: Da região. A Dirce na Vila Guará. Neida e Chico lá no Guarazim. Marizém, Marizete, Marlin.
2: Sei.
3: E todos que estiver ouvindo o seu programa.
2: Dona Ana,
3: Curral de Varas e Ailton. Eles é fã do programa de Abade Batista.
2: Coisa
3: bom dia,
2: boa.
3: Um abraço, fica com Deus.
2: Bom dia.
3: Que Deus abençoe.
2: Deus abençoe
3: nosso
2: você
3: dia.
2: Também. Amém.
3: Bom dia.
2: Amém. Bom dia.
3: Sou ouvinte de todos os dias, de todos os programas da rádio que o senhor faz.
2: Que coisa.
3: Bom dia, um abraço.
2: Bom
3: fica
2: dia, outro abraço para você, minha amiga. Como é bom a gente receber a participação do público aqui. Florice, vamos ouvir a música que você gosta. Estrada Velha.

0: Ei, Valério. Ah, Valério, que me dá trabalho. Ah, Valério, que eu falo pra ele. Homem, quando for gravar áudio pro Edelson Moura, baixa o volume do rádio. Ei, Valério, depois fica reclamando. Ah, toca minha música. Ah, Edelson Moura, você não me atende. Olha a mensagem do Valério.
1: Edelson Moura, manda minha música, meu amigo, a música do Amado Batista pra mim.
0: Tá vendo aí? Por que é que eu não mando de vez em quando? Você manda a mensagem com rádio falando mais alto do que você. Por um lado, eu acho maravilhoso, o rádio está altão aí na sua casa. Mas quando for gravar, meu amigo, me ajude, Valério, me ajude, Valério. Vamos tocar para ele, amado@.com.

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7: Fortaleza FM informa a hora certa.
8: 15 horas e 27 minutos.

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Sim, galera, vamos nessa. Já estamos aqui de volta com o programa mais ouvido do rádio brasileiro. É o programa do Amado Batista. 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E agora, o Amado Batista canta Mais e Mais Nos Amamos.

0: Brasil! Vamos continuando com o programa do Amado Batista.
1: Oi, bom dia, meu amigo Edelson.
0: Bom dia, boa tarde, boa noite.
1: Deixa eu lhe falar, eu moro aqui no Maranhão, eu moro aqui, o lugarzinho que eu moro é Independência.
0: Sim.
1: É, depois de Peritoró.
0: Sim.
1: E eu todo dia eu tô ligada no seu programa.
0: Opa.
1: E eu quero pra você botar a música pra mim, do Amado Batista, Folha Seca.
0: Certo,
1: entendeu? E eu ofereço pra você.
0: Obrigado.
1: E pra todos que gostaram e pra mais de 100, pra não faltar ninguém.
0: Uhum.
1: Não esquecer de ninguém. E quando vier por aqui, pro Maranhão, passa aqui em casa pra comer umas castanhas. Nós trabalhamos com castanha aqui.
0: Olha, entendeu? Que beleza. Vou passar aí pra comer castanha, comer bolo, tomar café, conversar, falar da vida dos outros, fofocar, fazer, como é que se fala? Fazer um cafezinho novinho, quentinho, pra gente tomar, sentar na porta, beleza? Vamos tocar pra você aquela nossa casa.

Sou eu, Edelson Moura. Ligado aqui na gente, não tá? Você tá ligadinho aí? Tá preparado para ouvir uma música bonita? Do nosso repertório, daquelas músicas que o Edelson Moura, naquele tempo... Eita, que faz tempo! Ai, você mudou minha vida! É esta a música da Hora do Quebra-Galho.

0: É uma pena, mas temos que ir embora. O Brasil esteve comigo e agora vai ficar com mais um programa líder de audiência. Tchau e até amanhã, minha gente.
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6: Fortaleza FM, informa a hora certa.
7: 15 horas e 46 minutos.

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4: Fortaleza FM informa a hora certa.
5: 15 horas e 49 minutos.
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6: Ei, estamos chegando, meu Brasil. Cheguei chegando. Cheguei chegando na melhor programação. É o programa Rádio Escuta, que chegou pra tocar e trazer um sucesso melhor do que o outro, sem sombra de dúvida. Por aqui, Wilson Meirelles, pra te fazer essa companhia. E o programa Rádio Escuta já está no ar.
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0: Matheus, volta amanhã. E aí, curtindo? Não sai daí, já já eu tô de volta.
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4: Fortaleza FM, informa a hora certa.
5: 16 horas e 10 minutos.

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4: É o programa Rádio Escuta. Eu quero falar diferenciado. Rádio Escuta aqui na sua sintonia, você sabe. Wilson Meirelles por aqui, mas segue lá nós no Instagram, arroba Meirelles com dois L's, locutor. Locutor no Instagram. Segue nós.

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0: Sim, Iago Freitas, deu foi sucesso, deu música boa.
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4: Fortaleza FM informa a hora certa.
5: 16 horas e 31 minutos.

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3: Fortaleza FM, informa a hora certa.
4: 16 horas e 36 minutos.

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10: O melhor do sucesso na melhor programação é o programa Rádio Escuta. 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Participando nessa programação maravilhosa. 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
1: Fortaleza FM informa a hora certa.
2: 16 horas e 53 minutos.

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6: 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Participação Diego e Victor Hugo. 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
7: Munhoz e Mariano.
8: Diego e Victor Hugo.
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0: Faz barulho aí que essa moda é grande demais.
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0: pega pra tomar, hein?
1: Faz barulho.
2: Eita, sucesso, muita música boa, você sempre sabe, mas chegou a hora que o Wilson Meleg disse assim, oi, produção, a produção informa, né? Ô, Will, chegou, tchau, obrigado e até a próxima, fui!
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6: Fortaleza FM, informa a hora certa.
7: 17 horas e 11 minutos.

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3: Fortaleza FM informa a hora certa.
7: 17 horas e 20 minutos.

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4: Fortaleza FM informa a hora certa.
5: 17 horas e 36 minutos.

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4: Fortaleza FM informa a hora certa.
5: 17 horas e 48 minutos.

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4: Fortaleza FM, informa a hora certa.
5: 18 horas e 4 minutos.

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6: Fortaleza FM informa a hora certa.
7: 18 horas e 20 minutos.

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4: Fortaleza FM informa a hora certa.
5: 18 horas e 36 minutos.

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5: Fortaleza FM informa a hora certa.
6: 18:49.
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3: É isso aí, rapaziada. Agora todo mundo esfregando na mão.

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4: Fortaleza FM, informa a hora certa.
5: 19 horas e 2 minutos.

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2: Fortaleza FM informa a hora certa.
3: 19 horas e 18 minutos.

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2: Fortaleza FM informa a hora certa.
3: 19 horas e 31 minutos.

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3: Fortaleza FM informa a hora certa.
4: 19 horas e 46 minutos.

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4: Fortaleza FM, informa a hora certa.
5: 20 horas e 2 minutos.

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3: Fortaleza FM informa a hora certa.
4: 20 horas e 17 minutos.

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2: Fortaleza FM, informa a hora certa.
3: 20 horas e 34 minutos.

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4: Fortaleza FM informa a hora certa.
5: 20 horas e 47 minutos.

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0: uma artista mais do que maravilhosa. Você sabe que eu sou seu fã desde muitos e muitos e...
1: Coração.

0: pelo Brasil inteiro, mas essa pessoa era sua fã número um. Eu quero dedicar essa minha participação à Meirinha, que é a minha irmã, que já não está mais entre nós, mas que me fez te amar ainda mais do que eu já amava. Parabéns.
1: Obrigada.

0: Valeu, gente.
1: Obrigada.
2: Oitenta e sete vírgula nove.

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3: Fortaleza FM, informa a hora certa.
4: 21 horas.